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4: So, what happened?
5: This morning, I forgot to bring him.
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7: Querida equipe da Supreme Master Television, gostaria de agradecer a todos vocês pelo trabalho altruísta de ajudar a executar a Supreme Master Television sob a orientação atenta da nossa mais amada Suprema Mestra Ching Hai. Gostaria de prestar minhas homenagens à Trindade Unida mais poderosa por estar conosco neste momento crítico no planeta Terra. Diz o ditado que quando o discípulo está pronto, ele é encontrado pelo mestre. No meu caso, minha mais misericordiosa Suprema Mestra Ching Hai me protegeu de muitos possíveis acidentes graves antes de eu ser encontrada por ela. Quando eu tinha cerca de 6 anos, caí do telhado batendo as costas no chão e aterrissei ao lado de uma grande pedra. Se eu tivesse caído sobre a pedra, minha coluna teria sofrido danos graves. Já foi um milagre minhas costas estarem bem quando me levantei. Eu era uma criança curiosa e sem medo. Por volta dos 12 anos, fui salva novamente por você, mestra, de ser atingida nas costas por uma scooter. Eu estava sentada na grama de costas para minha irmã, que estava aprendendo a pilotar a scooter. Minha amiga gritou, "Cuidado!
8: e instintivamente consegui me inclinar para o lado certo, evitando assim ser atingida nas costas. Outro incidente ocorreu quando eu estava na universidade. Uma estudante estava praticando o lançamento de dardo em um campo. Eu estava bem longe de onde ela estava, mas de alguma forma ela cometeu um erro e o dardo veio em minha direção. As pessoas começaram a gritar, e mais uma vez você me salvou, mestra. Abaixei-me antes que ele atingisse o chão. O último incidente de que me lembro aconteceu quando eu tinha cerca de 22 anos, com um pequeno grupo de amigos em uma lancha. Estávamos nos preparando para pular no lago e chegou a minha vez. O piloto ficou impaciente e continuou gritando para que eu pulasse. Só percebi que havia escapado da hélice afiada por polegadas quando já estava na água. Se eu tivesse batido nela, teria sofrido ferimentos graves. Mas, querida mestra, sou eternamente grata a você por me salvar tantas vezes e por me conceder a iniciação Kuan Yin, o evento mais importante da minha vida. Devemos nos tornar veganos para sentir a manifestação do céu em nossas vidas diariamente. Com muito amor e respeito, me prosto humildemente diante da Trindade Unida mais poderosa, Gabriela do Brasil.
6: 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May you and the beautiful Brazilian people continue to expand your compassion, guided by divine wisdom and radiant light. Supreme Master TV Team. 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Here's a loving message from Master to you.